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De mano, de será. 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Pois, eu acredito assim. 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Para mim, comigo. 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

Sua carreira, né? Sabe o que será? O senhor tem um bom também. Não, vem cá, hein?